0: Guilherme Santiago.
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0: Minha linda, você é demais.
1: Eu quero que vocês façam muito barulho pros meus amigos, Hugo e Guilherme! Tchê!

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comigo assim: o Espírito Santo conduziu Jesus ao deserto, permaneceu com ele no deserto e saiu com ele do deserto. Oh! Você não está sozinho no deserto. O deserto não é prova do desamor de Deus. Deus te ama, e como um pai corrige o filho, a filha que ama.

coração. Por isso alegrai-vos quando passardes pela provação, sabendo que no final a provação da tua fé vai produzir a confiança. Confiança é aquela fé que não pensa, aquela fé que não pergunta, aquela fé que não olha para a direita e nem para a esquerda.